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3: 9:02. Boa noite para você que sintoniza 107.5. Eu sou Priscila Sena, te faço companhia aqui até às 10 da noite. Bem, a gente começa a nossa segunda hora de Sonosfera Educadora com Elis Regina, num clássico de João Bosco e Aldir Blanc, O Bêbado e a Equilibrista.

Você curtiu o som da banda Cidade Negra aqui na Educadora FM numa canção super sucesso de Tony Garrido da Gama e Lazão, A Estrada. Antes teve John de Cerqueira em Sonho de Guerreiro, canção de John de Cerqueira, e ainda Gal Costa e Criolo em Paula e Bebeto, canção de Milton Nascimento e Caetano Veloso. 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Agora, 9h18, você ouve Jorge Benjor, dele, Zumbi.

0: Você ouviu o Bruno Mars na canção Adjust Mine. Teve também Roça Sound e Keila Gentil em Queima Bem, canção de Nick Amaro, Paulo Bala e Keila Gentil. E ainda Daniela Mercury numa música de Jalperi e Gigi, Topo do Mundo.
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0: Você ouviu o Fatel numa composição dele, Não Negue o Medo Negro. Antes teve Marco Lobo em Dos Santos, canção de Marco Lobo, e ainda Duo Mangalô na canção Inverno Quando Chega, uma composição de Daniel da Quixabeira e Ludmila Dourado. Bem, agora, aproveite para votar nas canções e temas instrumentais que você mais gosta no site festivaleducadora.ba.gov.br.
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0: 9:46, você ouve Michael Jackson na canção Rock With You.

0: Você curtiu Diogo Nogueira num sucesso de Rodrigo Leite, Diogo Leite e Cauípe, Pé na Areia. Antes teve Juliana Ribeiro numa composição dela, Preta Brasileira. Bem, o nosso encontro de hoje está chegando ao fim. Muito obrigada pela sua companhia, pela sintonia. Eu sou Priscila Sena, fico por aqui, mas volto amanhã a partir das 5 da tarde, se Deus quiser. E claro, te espero. Bem, agora a gente vai para um rápido intervalo, mas você continue por aqui aproveitando a Educadora FM. 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É, hoje num horário diferente. 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

0: Ouvir aquela música que a gente gosta é bom. Ouvir de novo é melhor ainda, não é não? Eu sou a Luciana Lucena e tá começando o Toca Aí de Novo. Você pede música de segunda a sexta-feira no Toca Aí pelo WhatsApp 71999641908 e a gente curte juntos mais uma vez agora.
1: Olá, Toca Aí, Rafaela de Freitas Santana. Hoje eu quero pedir a música As Palavras, de Vanessa da Mata.

Bom dia, educadora. Toca aí na voz de Nara Leão. A música diz que foi por aí. Meu nome é Moisés, do Rio Vermelho. Toca aí. Grato.

Educador FM, aqui é Yara Negreja de Candeias. Gostaria de ouvir no Tocaí de hoje, Cassiana, Lua e Eu. Ofereço com muito carinho para minha mamãe, vovó Liz, para a moça Simota, e ofereço para a Nete do Tocaí. Tocaí que eu estou aqui ligadinha.

Toca aí, sou eu, a Jaci Pita. Toca aí pra gente, Maria Bethânia. Você perdeu? Beijos a todos.

Lenilda de Cajazeiras, quero ouvir na Educadora, no Toca Aí, Chico Buarque de Holanda cantando Apesar.

locadora, Giovanni taxista. Hoje eu quero ouvir Zalo Noite de Guitais, na voz maravilhosa de Belchior. Então toca aí, por favor.

dia, Águia Educadora. Eu sou Edvaldo Dantas de Cajazeirão e gostaria, se possível, de ouvir hoje detalhes com o rei Roberto Carlos. Um abraço para todo mundo.

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1: Olá, muito bom dia para você sintonizando a Educador FM 107.5. Hoje, 10 de outubro de 2026, sábado, desejando para você um excelente final de semana de muita luz, muita paz, muita saúde, energia positiva sempre e, claro, continue se cuidando. Eu sou Luiz Carlos Ataíde. A partir de agora, estaremos juntos até ao meio-dia. São 7h14 em Salvador. Começamos com a música de Tim Maia, Azul da Cor do Mar. Ah.

No som da educadora, você ouviu Milton Nascimento, quem sabe isso quer dizer amor, de Lou Borges e Márcio Borges. Nando Reis, Gostava Tanto de Você, composição de Edson Trindade, e a música de Vanessa da Mata, As Palavras. Um programa dedicado à divulgação da música baiana de todas as épocas e estilos, feita na Bahia, todos os sábados, às 8 da manhã, daqui a pouquinho, aqui na 107.5 em nosso aplicativo e no site educadorfm.ba.gov.br. Educador FM, agora são 7 horas 30 minutos, a música de Tracy Chapman, Fast Car.

Educadora FM, doce quintal, natureza humana, uma versão de Wally Salomão. Eliana Prentes, Os Presentes, composição de Kleber Albuquerque.

E ouvimos também Silvia Patrícia, Não Quero Saber Seu Nome, de Silvia Patrícia e Edu Casanova. 15 minutos para as 8 horas. Bom dia para você que ouve o encontro de Carlinhos Brown e Marisa Monte. Toneladas de Desejos, composição Carlinhos Brown.

0: O som da educadora, você ouviu Dolce Anxiety de Dolce, Luiz Bonfá e Walter André. Dolce, ela é uma rapper, cantora e compositora norte-americana. Ouvimos também o Jota Quest Negra Lee, numa releitura de O Descobridor dos Sete Mares, composição de Michel e Gilson.
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0: Muito bom dia para você, seja muito bem-vindo, muito bem-vinda a 107.5 Educador FM, agora 8 horas em Salvador. Eu sou Luiz Carlos Ataíde e continuo na sua companhia até ao meio-dia. Mas agora vocês vão ficar com o programa que é dedicado à divulgação da música baiana de todas as épocas e estilos. Programa Feita na Bahia deste sábado.

0: 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Feita na Bahia. Olá, ouvinte da Rádio Educador e do programa Feita na Bahia. Aqui é J. Veloso, estou aqui com meu queridíssimo e amigo parceiro
1: Luciano Salvador Bahia,
0: para darmos início a esse programa que é todo dedicado à produção musical baiana. Um programa de baiano. E esse programa de hoje é para você, ouvinte do Feita na Bahia. Só o ouvinte Feita na Bahia vai ter esse privilégio de conviver um programa inteiro com um dos artistas mais, assim, provocativos,
1: sensacionais,
0: né? Sensacionais, né? Que a Bahia já produziu, né, Luciano Bahia?
1: Exatamente, esse é um cara que desde que apareceu na música, ele não se acomodou nunca, ele tá sempre provocando, como o Jota falou, estimulando a criatividade, o pensamento, a confusão, né? Ele cria umas ideias que te deixam confuso e nisso vai estimulando o pensamento humano, os sons, a natureza da sonoridade dele é sempre experimental, sempre tem uma coisa diferente e ao mesmo tempo em que ele brinca com a tradição, ele é muito ligado à tradição nordestina, da bossa nova, do samba, tudo isso tá nele, mas a vontade de experimentar e de jogar com tudo isso é muito forte, né, Jota?
0: É isso, e a gente vai comemorar aqui com você, ouvinte. Vamos comemorar juntos os 90 anos do grande compositor Tom Zé. E Luciano vai apresentar logo a primeira, o cartão de visita de Tom Zé.
1: Pois é, é porque Jota falou assim, porque essa música também estava presente no álbum Manifesto do Movimento Tropicalista, que foi lançado no mesmo ano desse álbum solo de Tom Zé. A gente estava comentando aqui que Caetano também lançou um disco, o primeiro álbum solo de Caetano foi no mesmo ano do Panis et Circenses, que é o disco que traz o Movimento Tropicalista, né, com a sua forma de pensar, a sua forma de fazer música, né, tudo ali, é um disco manifesto. Mas esses dois artistas, importantíssimos dentro desse movimento, lançaram seus discos solo nesse mesmo ano, Caetano e Tom Zé. E essa música tá nos dois discos de Tom Zé, mas são gravações diferentes. A gravação do Panis et Circenses é uma, e essa que a gente vai mostrar, que foi retirada do álbum solo de Tom Zé, é outra. Então vamos ouvir a música Parque Industrial, uma composição de Tom Zé, que ele vai cantar com a participação do grupo Os Versáteis. Vamos ouvir.

0: Acabamos de ouvir a canção Parque Industrial, uma composição de Tom Zé e que ele interpretou com a participação do grupo Os Versáteis. Essa música está no álbum de Tom Zé, Grande Liquidação, que foi lançado em 1968 e, como comentamos aqui, o mesmo ano em que o CD de Manifesto do Movimento Tropicalista foi lançado.
1: É isso aí, ouvinte. E Tom Zé realmente é um revolucionário. Vamos ouvir agora uma canção, né, que ele logo acabou indo ir morar em São Paulo e vive basicamente em São Paulo, tanto que ele tem vários parceiros paulistas de produção, músicos. Então é aquele típico nordestino que vai morar, né, na cidade grande, em São Paulo. Então vamos ouvir Tom Zé cantando sua composição Augusta, Angélica e Consolação, o nome de três avenidas da cidade grande de São Paulo. Vamos ouvir.

0: Acabamos de ouvir Tom Zé de Irará cantando a canção Augusta, Angélica e Consolação, uma composição de sua autoria. Essa gravação faz parte do álbum incrível Todos os Olhos, que foi lançado no ano de 1973.
1: Vamos tocar aqui agora uma música que comprova um pouco o que eu falei, que ele é um cara da provocação, do experimentalismo e que não larga a tradição. É uma pessoa que tem um pé na tradição e um pé no experimento musical de uma forma muito livre. Tanto que ele fez essa música junto com um sambista totalmente ligado à tradição do samba, que é o Elton Medeiros. Então, vamos ouvir aqui a sensacional canção Tô, que é um samba, mais um samba de Tom Zé, né? Em parceria com Elton Medeiros. Então, ele brinca o tempo todo na música que ele vai te confundir. Eu tô te explicando pra te confundir. Ele fica fazendo um jogo de palavras que é sensacional. Vocês talvez conheçam a música e vão... quem não conhece vai curtir bastante. Então, vamos ouvir a canção Tô, uma composição de Elton Medeiros e Tom Zé, na voz de Tom Zé.

0: Bahia, um programa dedicado à produção musical baiana com Luciano Salvador Bahia
1: e J. Veloso,
0: aqui na Rádio Educadora. Acabamos de ouvir o Samba Tô, uma composição de Tom Zé com Elton Medeiros na voz de Tom Zé. Essa música foi gravada no álbum Estudando o Samba, lançado em 1975.
1: É isso aí, ouvinte. Agora vamos ouvir uma canção que já pelo título já tem uma provocação. Menina Jesus, né? E que durante a letra ele fala de várias coisas, né? De lembranças, né? Do sertão, né? De Irará, da Bahia, mas ao mesmo tempo demonstra que quer continuar tentando vencer, né? Na cidade grande. Mas no meio disso tudo, essa menina Jesus, aparentemente pode ser ele, mas pode ser qualquer pessoa que precise de uma ajuda de Deus para que as coisas possam fluir da forma mais simples e que são difíceis, até de chupar um picolé, vender picolé, um bocado de coisas assim que parece que é simples, mas que é tão importante ao mesmo tempo, né? Ele sempre ensinando a gente, né, a grandeza da simplicidade. Então vamos ouvir Tom Zé cantando a canção Menina Jesus, uma composição de sua autoria.

0: Acabamos de ouvir Tom Zé cantando sua canção Menina Jesus, uma composição só dele, né? Essa gravação faz parte do álbum Correio da Estação do Brás, que foi lançado no ano de 1978.
1: Vamos partir agora para uma canção aonde também comprova o que eu falei da ligação de Tom Zé com a tradição musical brasileira, porque ele fez uma música inspirada em uma canção de Luiz Gonzaga. Luiz Gonzaga tem a música Xanduzinha, né? E ele fez a volta da Xanduzinha. Então ele coloca, inclusive, versos que Luiz Gonzaga usou na música Xanduzinha, nessa música Volta da Xanduzinha. Ele cria uma outra situação de relação entre ele e a amada Xanduzinha querida, mas usando também versos que Luiz Gonzaga usou, né? Vocês vão perceber isso. Vamos ouvir então a Volta da Xanduzinha de Tom Zé, na voz de Tom Zé.

0: Acabamos de ouvir A Volta da Xanduzinha, uma música de Tom Zé interpretada por ele. Essa música é inspirada na canção Xanduzinha de Luiz Gonzaga e foi gravada no álbum Correio da Estação do Brás em 1978.
1: E é com esta gravação que a gente encerra o primeiro bloco do programa
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1: Fique com a gente.
0: Já, já a gente volta.
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0: Olá, ouvinte da Rádio Educadora e do programa Feita na Bahia. Estamos de volta, eu, Luciano Salvador Bahia, e meu queridíssimo amigo
1: J. Veloso,
0: com o programa que está hoje homenageando esse grande compositor, cantor da música brasileira, um baiano da cidade de Irará, que nunca se contentou com um 3x4 da música, não, ele quer fazer uma grande angular da música, ele quer fazer uma grande imagem das possibilidades que a música nos dá. Estamos falando de Tom Zé.
1: E viva os 90 anos de Tom Zé, né, Luciano Bahia? É isso que a gente está comemorando aqui. Você que é ouvinte do programa Feita na Bahia, é um ouvinte especial, que gosta de novidade, que gosta de provocações. E esse programa talvez seja o mais provocativo de todos que nós já fizemos, né, Luciano?
0: Pois é.
1: Porque apesar de Tom Zé ser essa maravilha toda, ele no Brasil praticamente ele foi se tornando cada vez mais esquecido. Ele voltou até a trabalhar num posto de gasolina.
0: Sério?
1: É, teve umas situações assim. Precisou que um artista escocês, né, que foi até morar e foi criado nos Estados Unidos, David Byrne, reconhecesse o valor dele. E David Byrne encontrou um disco de Tom Zé falando do samba, como é o nome?
0: Estudando samba.
1: E ficou encantado, achou aquilo, viu que aquilo era uma coisa surpreendente, inovadora, e começou a divulgar, se aproximou, divulgou Tom Zé, e Tom Zé passou a ser reconhecido. O nosso programa foi dividido aqui em duas partes. Antes desse encontro, desse reconhecimento desse artista, e depois desse reconhecimento, quando Tom Zé, cada ano que passa, vai sendo mais homenageado e conquistando, né, tudo aquilo que ele merece com a grandeza que ele tem. Isso é mais uma prova que temos que ter cuidado com esse problema de se sentir vira-lata, desse sentimento de vira-lata. Temos que acreditar no Brasil. E vamos ouvir agora uma música aqui dele, que o nome da música é Feira de Santana, onde já mostra também a admiração dele por lugares maiores, né? Cidades, né? Grande, metrópole, ele acaba morando em São Paulo. E Tom Zé tem uma coisa bacana nessa música, que é uma história dele indo no interior para entregar uma carta e ter um desencontro. Me fez lembrar essa música belíssima que Carlinhos Brown fez, ST, né?
0: Sim.
1: Que vai levar a carta e por engano. Tem uma lembrança que elas se encontram aí nessa canção. Mas vamos ouvir aqui a música de Tom Zé, Feira de Santana, uma composição de Tom Zé. Vamos ouvir.

0: Acabamos de ouvir Tom Zé cantando a canção Feira de Santana, uma composição sua que faz parte do álbum The Hips of Tradition, que foi lançado no ano de 1992.
1: Então, vamos ouvir agora uma música muito interessante, porque a voz principal não vai ser de Tom Zé, né? Quem vai cantar essa música é o participante dos Titãs, um dos integrantes dos Titãs, o Arnaldo Antunes, que depois, obviamente, você sabe, ouvinte, tem uma carreira solo muito de sucesso. Mas ele, como um cara também que tem o seu trabalho muito baseado na experimentação, né, na provocação, com certeza tem em Tom Zé, né, uma grande inspiração. E essa coisa toda de São Paulo, né? Tom Zé foi para São Paulo e Arnaldo Antunes também, um paulista realmente assim de carteirinha. Então essa ligação entre eles era natural, né, pelo estilo de artistas que são e por morarem na mesma cidade. Então vamos ouvir uma música que é de Tom Zé e de José Miguel Wisnik, outro paulista também muito interessado em expandir as fronteiras da música, né? Então juntou aí Tom Zé com Zé Miguel Wisnik, né? Fizeram essa música e o Arnaldo Antunes interpreta, mas o Tom Zé também está no vocal da música, José Miguel Wisnik também está nos vocais da música. Então vamos ouvir a sensacional música Chique Chique de Tom Zé e Zé Miguel Wisnik na voz de Arnaldo Antunes e com José Miguel Wisnik e Tom Zé e muitas outras pessoas no coro. Vamos ouvir.

0: Bahia, um programa dedicado à produção musical baiana,
1: com
0: Luciano Salvador Bahia
1: e Jota Veloso,
0: aqui na Rádio Educadora. Acabamos de ouvir Chique Chique, uma composição de Tom Zé e do paulista José Miguel Wisnik, interpretada pelo paulista também Arnaldo Antunes, mas o Zé Miguel e o Tom Zé estavam aí no vocal também, junto com outras pessoas.

juntamente com ele, né? Mas termina com a frase, com um verso muito interessante: que é que custava morrer de fome só para fazer música? E é isso que vamos ouvir aqui agora. Tom Zé cantando juntamente com os compositores da música Tribunal do Facebook, Emicida, Gustavo Galo, Marcelo Segreto e Tata Aeroplano. Vamos ouvir.

0: Acabamos de ouvir Tom Zé cantando a canção Tribunal do Facebook, juntamente com Emicida, Gustavo Galo, Marcelo Segreto e Tata Aeroplano, que são os compositores dessa canção. Essa gravação foi lançada no EP Tribunal do Facebook, que foi lançado no ano de 2013.
1: Então, isso tudo que a gente está tocando aqui está comprovando a ligação forte de Tom Zé com a cidade de São Paulo. E vamos agora ter Tom Zé com mais um deles, né? Um, inclusive, bastante famoso, que é o Criolo. Então, o Criolo fez uma música com ele muito divertida, onde ele pega nomes de revistas famosas e faz uma colagem, dando um sentido, como quem conta uma história através do nome das revistas. Ele vai colando os nomes e isso vai ganhando um sentido que, na verdade, são nomes de revistas separados, né? Que eles vão colocando um atrás do outro. Perceba isso e veja como é inteligente e muito interessante. Então vamos ouvir Tom Zé e Criolo cantando a composição deles dois chamada Banca de Jornal. Vamos ouvir.

0: Acabamos de ouvir Banca de Jornal, uma composição genial de Tom Zé e Criolo, cantada por eles dois. Essa música foi lançada no álbum Vira-Lata na Via Láctea, no ano de 2014.
1: É isso aí, ouvinte. E agora a gente vai para a saideira desse programa especialíssimo dedicado a Tom Zé, aos seus 90 anos. E vamos encerrar esse programa, né, dedicado aos 90 anos de Tom Zé, com a música, com a letra maravilhosa, onde ele fala da riqueza e da complexidade do surgimento do português que falamos aqui no Brasil, como ele é peculiar, um português muito particular. As comparações, aproveite, ouça e aproveite. E é com esta canção que vamos ouvir agora, que o nome é Língua Brasileira, uma composição de Tom Zé, que ele canta juntamente com a cantora Maria Beraldo, né? Então vamos ouvir esta composição e encerrar o programa.
0: Lembrando apenas que essa música foi lançada no álbum Língua Brasileira, no ano de 2022.
1: E é com esta gravação que encerramos o programa
2: Feita na Bahia! Parabéns, Tom Zé!

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8: Para você, um bom dia, um ótimo final de semana, sintonizando a Educador FM 107.5. Seja muito bem-vindo, muito bem-vinda. Eu sou Luiz Carlos Ataíde e continuo na sua companhia até ao meio-dia. 3 minutos para as 9 horas. Olha, hoje, dia 10 de outubro, tem Tecnoplanta. A artista se apresenta no Horne, Salvador. No Cine Teatro Bela Vista, no Engenho Velho de Brotas. O horário, às 11 da noite. 3 minutos para as 9 horas, e a partir de agora você irá curtir as vertentes da música brasileira de balanço, o som que agita sua manhã de sábado. Programa Swinga, aqui na 107.5, em nosso aplicativo e no site educadorfm.ba.gov.br. E muito bem, para começar o programa Swinga deste sábado aqui na 107.5 Educador FM, vamos ouvir o Wilson Simonal, de Carlos Imperial. Nem vem que não tem.
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O ano era 1981, do álbum Valeu, Paulinho Boca de Cantor e Chico Evangelista, Vestido de Prata. Composição de Jorge Alfredo, Marisa Montes. Música de Jorge Benjor, Balança Pema. Seu Jorge, País Tropical. Composição Jorge Benjor. E você está curtindo o programa Swing, as vertentes da música brasileira de balanço. O som que, claro, agita sua manhã de sábado. E vamos seguindo com o programa Swing, agora no encontro de Vanessa da Mata e João Gomes. Só Você e Eu, composição de Vanessa da Mata.

0: Não esquecendo, claro, que logo mais às 16h você vai curtir o programa No Balanço do Reggae, aqui na 107.5 Educador FM. Mas agora estamos no programa Swinga, as vertentes da música brasileira de balanço. Aí você curtiu Nat Roots e Edson Gomes, Malandrinha, música de Edson Gomes, Ney Mato Grosso, Mesmo Que Seja Eu, de Roberto e Erasmo Carlos, e ainda os Paralamas do Sucesso, Meludo Marinheiro, de Bi Ribeiro e João Baroni, uma versão ao vivo. Programa Swinga faz uma pequena pausa e volta em instantes.
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Estamos de volta aqui pela sua 107.5 Educador FM com o programa Swinga, as vertentes da música brasileira de balanço, som que agita, claro, a sua manhã de sábado. Vamos seguindo agora, tem Tim Maia com a grande lembrança, Coronel Antônio Bento, de Luiz Vanderlei e João do Vale.

E você está curtindo aqui pela sua 107.5 Educador FM, o programa Swinga, as vertentes da música brasileira de balanço. Aí você curtiu uma Lei de Balê, uma brasileira, composição de Herbert Viana e Carlinhos Brown, ainda Margarete Menezes, Sou Louco por Ti América, de Gilberto Gil e Capinã, e ainda Rita Benedito Morena de Angola, composição de Chico Buarque. Daqui a pouquinho, às 10 da manhã, tem Alvorada do Samba. Você irá ficar por dentro de histórias, lançamentos musicais, entrevistas e curiosidades. Alvorada do Samba, todos os sábados, às 10 da manhã, aqui na 107.5 em nosso aplicativo e no site educadorfm.ba.gov.br. Muito bem, vamos seguindo com o programa Swing. Agora tem Zé Ramalho e Ivete Sangalo. Amar Quem Eu Já Amei, de João do Vale e Libório.

0: finalzinho do programa Swinga deste sábado, a música de Lia Sofia, Ai Menina, Luci Alves, Festa do Interior, de Abel Silva e Moraes Moreira, e ainda Tulipa Ruiz, Frevo Mulher, composição de Zé Ramalho. E assim chegamos ao final do programa Swinga deste sábado, que estará de volta em seu horário habitual no próximo final de semana. Programa Swinga, que as vertentes da música brasileira de balanço, o som que agita sua manhã de sábado. Daqui a pouquinho tem Alvorada do Samba.
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0: Para você, um bom dia, um excelente final de semana, sintonizando a Educador FM 107.5. Eu sou Luiz Carlos Ataíde e continuo na sua companhia até ao meio-dia. Olha, hoje, dia 10 de outubro, tem Neto Lobo. O artista se apresenta no Dinossauros, na Ratoeira. Será no Bar do Ratinho, no Ixepe. O horário a partir de 1 da tarde. Agora 10 horas em Salvador, está no ar o Alvorada do Samba, deste sábado, com a apresentação de Tiago Dantas e Nadjara França.
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7: Bom dia, bom dia! Brincadeira de criança, como é bom, como é bom, trago ainda na lembrança. Bom dia, meu povo, estou muito feliz. E esse programa está carregado de criança e de erê, até porque nós estamos no Alvorada do Samba. E hoje, em homenagem às crianças, eu sou Nadjara França, mulher preta, cis, nordestina, heterossexual e mãe de uma criança linda, Pedro. Oxi, cadê você?
8: Eu tô aqui olhando sua alegria aí e querendo entrar nessa dança também, nessa brincadeira de criança. E eu tava aqui imaginando o seguinte: será que minha mãe vai me dar algum presente?
7: Eu acho que não.
8: 40 e tantos anos depois, consa, e aí? Ô, gente, essa alegria de Nadjara me deixou assim, feliz da vida, imaginando como é bom ser criança, viva as crianças do nosso país. Eu sou o Thiago Dantas, uma eterna criança, seu amigo, pardo, cis, nordestino e pai de uma criança linda e muito amável que é o meu Thierry. Começamos o nosso programa Alvorada nessa alegria de criança, Nadjara França.
7: E hoje o programa está cheio de energia, viu? Porque nós vamos falar de uma turma que não precisa de muito para transformar.
8: Ah, eu sei quem é. Aquela que pega aquela caixa de papelão, faz um carro, isso. Pega a tampa da panela, diz que é o volante, um lençol vira capa de super-herói, não é isso mesmo?
7: É isso mesmo. Nós vamos falar das crianças que enchem nossa casa de felicidade. Uma casa com criança é permeada de alegria.
8: Até o cheiro é diferente.
7: É verdade.
8: Perceba, o cheiro muda da casa, o aroma fica encantador, meu Deus. Ó, e como diria o poeta Nadjara, eu fico com a pureza.
7: E a resposta das crianças.
8: Então, pra vocês agora, o que é, na voz de Gonzaguinha, uma composição também de Gonzaguinha.
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0: Você acabou de ouvir Nossa Escola, do grupo Clariô e Leci Brandão, com vários autores maravilhosos.
1: Antes também tivemos Zeca Pagodinho cantando Pixote, uma composição de Mário Sérgio e Sereno.
0: Teve ainda Prazer da Serrinha, composição de Tio Hélio Rubens da Silva, na voz de Fundo de Quintal.
1: Eu continuei aqui, Nadi, matutando, né? Que a gente repara como uma criança na sua, mas tem a idade assim, ela não precisa de muita coisa pra brincar. Às vezes você compra um brinquedo, já aconteceu comigo, isso é fato. Aquele brinquedo caro.
0: Caríssimo.
1: Que a gente acha que a criança vai ficar assim, feliz porque ganhou aquele presente. E a criança, ela brinca com controle ou com pegador de roupas. O que tiver ao alcance dela, a imaginação transforma tudo. Uma vassoura pode ser o cavalo, como a gente já viu acontecer. Quer ver outra coisa? Uma cadeira pode ser um ônibus, um pedaço de papel pode virar um desenho e vira cada desenho lindo. Eu tenho vários desenhos de Thierry até hoje. Avião, bilhete secreto, os recadinhos que ele deixava pra mim. Ser criança é bom demais.
0: E a pureza, né? A criança, ela não liga muito para esses bens materiais. Ela quer se divertir, ser feliz. Porque brincando, a criança aprende a dividir, negociar, esperar a sua vez, né? Cria regras. E aprende também a lidar com a frustração e trabalhar em grupo. E tem uma coisa que criança sabe fazer muito bem, que é perguntar, hein? O porquê. Por quê? Ai, por quê?
1: E pra gente, muitas vezes, algumas desses questionamentos, dessas perguntas, podem parecer simples. E parecem. Às vezes até a gente, poxa, que toda hora eu tô respondendo isso. Mas a gente precisa entender que tem umas perguntas que podem parecer difíceis pra gente responder, mas para a criança, cada pergunta é uma janela para descobrir o mundo.
0: E por isso que, por vezes, estamos cansados. Às vezes sem dinheiro, sem paciência, você bem sabe, né, Thiago?
1: Nem me diga, viu, minha amiga?
0: Mas a gente nunca pode deixar de incentivar nossos pequenos, nossas pequenas com essa interação. É muito importante para o processo de ensino-aprendizagem e nós precisamos compartilhar esses momentos bons em família ou com a criança. E nesse clima gostosinho, vamos de música?
1: Bora agora!
0: Você vai ouvir As Crianças do Brasil, na voz de Thier, composição de Carica e Prateado.

0: Marquinhos Pato.
1: Fala, Anderson Naná.
0: Sabe qual é a brincadeira que eu mais gosto?
1: É claro que não.
2: Aquela brincadeira de beijar.
3: Grupo Molejo passou por aqui cantando Brincadeira de Criança. Que delícia que é essa música, hein? Uma composição de Délcio Luiz e Vaguinho na Djara França.
4: Rolou também Pai de Menina, na voz de Ferrugem, composição de Rodrigo Oliveira, Cleitinho Persona e Eliseu Henrique.

0: E outra, nós vamos ali rapidinho para o intervalo, porque hoje eu tô querendo um doce, um pé de moleque.
1: Oxente, você não tá de dieta, mano?
0: É, meu bem, mas hoje eu vou ser criança. Hoje vai ser o dia de colocar o pé na jaca.
1: Eu quero aquela pipoca doce, aquela que vende, sabe? Aquela, vai dar uma normalzinha do saco mesmo.
0: Daquele saco rosinha?
1: Isso, aquela, eu amo aquela pipoca, eu quero uma daquela. Você traz uma pra mim?
0: Vamos, então combinado. Nesse intervalo, nós vamos fazer um lanche infantil.
1: Pra beber, ó, lembrando que pra beber é suco ou água aí, no máximo água com gás, mas criança não gosta de água com gás.
0: Não.
1: Eu só tô lhe dizendo que você vai querer um biricutico. Biricutico é no final.
0: É, e agora é clima de criança, nós vamos ali fazer uma travessura rapidinho e voltamos já.
1: Não saia daí.
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1: Acabamos de voltar com o seu programa Alvorada do Samba. No intervalo a gente estava aqui se deliciando, cheio de doce. Nadjara tá com a boca cheia ainda, de pé de moleque, dou logo a ideia. É.
0: Ô, dedo duro.
1: Eu piru logo, coisa de menino. Não diga nada a ninguém. Aí o menino vai lá na primeira oportunidade.
0: E diz.
1: E isso aí me faz lembrar da minha infância. Vou trazer pra vocês aqui uma particularidade minha, né? Eu, criado só por minha amada mãe, eu e Tati, né? Tenho uma irmã só, assim, por parte de mãe só tenho uma irmã, que é Tatiana Dantas. Hoje em dia tá morando em Jequié. A gente criança, aquela dificuldade pra ter as coisas em casa, pra ter merenda.
0: Sim, né?
1: Leite em pó. Eu adoro leite em pó. Até hoje eu como leite em pó puro. E aí minha mãe escondia o leite, porque sabia que eu ia comer o leite em pó, né? escondia, eu procurava aquela lata de També azul.
0: Isso, você conhece.
1: Tem gente em casa aí que tá sabendo do que eu tô falando, aquela latona azul, eu achava a lata e aí pau, a Tatiana vinha, ti, me dê, ti, me dê que eu não vou falar nada da minha mãe não, aí eu dava ela também o leite. Quando minha mãe metia a chave na porta, que abria a porta, a primeira coisa que Tatiana falava era, mãinha, Thiago comeu leite.
0: Ah, e você tinha aquela arte de colocar o leite no céu da boca?
1: Ficar derretendo, até hoje eu faço isso. Ele cola no céu da boca e vai derretendo, né? Bom demais, mas a gente tá aqui com esse programa lindo e cheio de história. E você tem a sua história? Por favor, fale com a gente. Qual é o número, Nadi?
0: Qual é o número, meu
1: você
0: parceiro?
1: Sabe. Ah, peraí, ah, você sabe, sei. Diga hoje aí.
0: Agora vá. Eu sei, viu? Não, vá, vão, não vão me abusar, não.
1: Tá.
0: 719-8649-7103.
1: Solte aquele som aí! Aleluia, Jesus, como eu esperei por esse momento, mas vambora continuar, porque dia 12 de outubro também é dia de Nossa Senhora Aparecida. Para os católicos, Maria é símbolo de fé e proteção. Para muitas pessoas, independentemente da forma como vive sua espiritualidade, ela também representa uma figura materna, aquela que acolhe, cuida e intercede.
0: E tem tudo a ver, né, com o Dia das Crianças. Criança é alegria, esperança, é futuro. É aquele sorriso que consegue transformar o nosso dia e nos lembrar que a vida também precisa ser vivida com simplicidade, com muito carinho e muito amor.
1: E nessa forma, com esse amor todo, a gente vai com a canção linda, que é uma composição de Chico Buarque de Holanda, na voz de Beth Carvalho, Meu Guri, pra vocês.

Quando me avisa a mim, estou com X e eu não tenho de paciência. Feliz Dia das Crianças!

Bom dia, meu nome é Pedro França e eu estou ligadinho no programa Alvorada do Samba, onde o samba é regra e não opção. Feliz Dia das Crianças!

Oi, gente, meu nome é Sânia Mãe. Tô passando aqui pra desejar um feliz dia das crianças e continue ligadinho na Alvorada do Samba, viu?

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1: Você acabou de ouvir Bora Viver, na voz de Fabinho, composição de Thiaguinho e Amsterdã.
2: Teve também Ferrugem cantando Arrependidaço, uma composição de Cauique, Rodrigo Leite e Gabrielzinho.
1: Você também ouviu Bom Aprendiz, na voz de Arlindo Cruz, composição de Arlindo Cruz e Arlindinho.
2: Esse é o meu, o seu, nosso programa de Nadjara também, até porque hoje ela tá criancinha aqui, toda hora come um docinho, tem suco, tem um monte de coisa. Vocês precisam ver a fartura que tá esse programa hoje. Ô, graças a Deus. Tamo aqui todo sábado na 107.5 e você sabe, aqui o samba é regra.
1: E não opção.
2: Desse jeito, e a gente tá nos embalos das crianças, né, Nadjara França?
1: Então, aproveitando esse embalo, a nossa mensagem vai diretamente pra você, hein? Aliás, para a criança que existe dentro de você. Nunca deixe de sonhar, nunca tenha vergonha de perguntar e nem deixe que alguém diga a você que você não pode chegar onde você deseja.
2: E aí, pegando esse gancho, eu também tenho um recado para os avós, para os pais, para os padrinhos, os professores e todas as pessoas que cuidam de uma criança. Fica um lembrete muito importante. O melhor presente nem sempre está dentro de uma caixa. Nunca está. Eu de verdade acho que nunca está. Presente é apenas para simbolizar algo, uma data, um momento. Mas às vezes o melhor presente é um abraço, é ouvir, é brincar, é estar presente, é ensinar pelo exemplo e é oferecer à criança a certeza de que ela é muito amada.
1: É isso aí, desse jeito.
2: Passei o recado?
1: Passou o recado direitinho.
2: Desse jeito.
1: Foi brilhante. Impecável. E para brilhantar ainda mais o nosso momento, nós vamos de música, viu?
2: Vamos nós com o Grupo Representa. Conhece esse grupo?
1: Ai, eu gosto muito.
2: Cantando De Onde Eu Venho, uma composição de Thiago Soares, Nego Feijão e Cara Grossa.

0: quem passou por aqui foi o Grupo Revelação, com a música Coração Blindado, Ajoelhou Tem Que Rezar, com muitos compositores muito bons.
1: Galo Cantor também passou por aqui cantando Nascente da Paz, uma composição de Sombrinha e Adilson Vitor.
0: É, né? Estamos chegando ao final desse programa maravilhoso, que é uma delícia falar de criança, né? Essas crianças que trazem esperança, criatividade, muita energia de vida e muita alegria de viver.
1: Eu rogo que nunca falte para nossas crianças amor, cuidado, respeito, educação, brincadeira e, claro, muita música.
0: Um grande abraço para todas as pessoas, para todas as crianças e que aqueles adultos que ainda não carregam a criança dentro do coração, vamos abrir esse coração para alegria e até o próximo sábado.
1: E que elas possam crescer conhecendo e valorizando a nossa cultura, respeitando as diferenças, sacou, crianças?
0: Muito bom.
1: E entendendo que cada criança tem o direito de sonhar e construir um futuro bonito do jeito que quiser. A gente agradece a você, a nossa audiência qualificada. Sábado que vem tem mais samba, não tem, Nadijara?
0: Tem muito mais samba.
1: E agora tá na hora do Birico Tico. Oh,
0: calma, Birico Tico não, tá cheio de doce aí, vamos comer.
1: Não, fale com isso, pare, você tá uma brincante, você tá de brincadeira hoje.
0: Ah, tô de brincadeira.
1: É assim, é?
0: É, como é?
1: Tô de brincadeira, te vi uma vez. E tchau, gente, até sábado que vem.
0: Tchau.

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2: Educador FM, agora são 11:03. Eu sou Luiz Carlos Ataíde e continuo na sua companhia até ao meio-dia. E agora chegou a hora do samba, 2 horas do mais puro samba e todas as expressões desse gênero musical contagiante. Vocês acompanharam o Alvorada do Samba e nós continuamos aqui com o programa Samba, todos os sábados na 107.5 em nosso aplicativo e no site educadorfm.ba.gov.br. Começando o programa Samba de hoje com a saudade de Bete Carvalho em 1800 Colinas. Composição de Grácia do Salgueiro.

A samba, 2 horas, do mais pro samba e todas as expressões desse gênero musical contagiante. Você curtiu Elza Soares de Matinho da Vila, Madalena do Jucu, Edil Pacheco Baticum de primeira, música de Edil Pacheco e ainda Clara Nunes, Na Linha do Mar, de Paulinho da Viola. Este é o programa Samba aqui pela sua 107.5 Educador FM, 2 horas, do mais puro samba para você. Agora tem Salomé da Bahia, de Antônio Carlos e Jocafe, Você Abusou.

0: Programa Samba. E você ouviu o encontro de Ivete Sangalo e Juan Luiz Guerra. Não Tenho Lágrimas, composição de Paulinho da Viola. Ouvimos também o Gera Samba Tá Com Raiva de Mim, de Adal e Gabi Cerqueira. E antes, Barlavento, de Domínio Público, Carolina. Este é o programa Samba, 2 horas do mais puro samba e todas as expressões desse gênero musical contagiante. Faremos um pequeno intervalo e voltamos em instantes com muito mais para você.
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Já estamos de volta aqui pela sua 107.5 Educador FM com o programa Samba 2 Horas, do mais puro samba e todas as expressões desse gênero musical contagiante. Agora é a vez de Ferrugem, abre alas de Ivan Lins e Vitor Martins.

Aí, programa Samba, 2 horas do mais pro samba e todas as expressões desse gênero musical que realmente é muito contagiante. Você está curtindo aqui na 107.5 Educador FM. Aí você ouviu o Grupo Arruda, Honrando a Raiz, de Armandinho do Cavaco e Diego Cabral. Alcione, de Sampa a São Luís, composição de Jorge Aragão, e ainda o Grupo Fundo de Quintal, A Força do Samba. Essa música é de Bicudo. E vamos seguindo com o programa Samba. Agora tem a Dona Irã Barbosa e Gonzaguinha. Despejo na Favela, composição de Adoniran Barbosa.

E finalizando o programa Samba, a primeira hora do programa Samba, aí você ouviu um pedacinho de Chico Buarque, Apesar de Você, e antes Paulinho Boca de Cantor e Moraes Moreira, Samba dos Novos Baianos, de Moraes Moreira e Paulinho Boca de Cantor. Daqui a pouquinho, o horário político.

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13: Olá, muito boa tarde para você. Seja muito bem-vindo, muito bem-vinda aqui à programação da Educadora FM 107.5. Nesse dia lindo aqui na capital baiana, Salvador, está fazendo um dia lindo demais. Espero que você esteja com a gente em qualquer lugar do mundo, do Brasil, sintonizando ou pelo Daio 107.5 ou pelo site que já está liberado para você, educadorafm.ba.gov.br. Muito bem, eu sou a Aline Brito, estou contigo também nessa tarde e vamos continuar o nosso Samba Educadora com Dona Ivone Lara, Caetano Veloso, Alguém Me Avisou, composição de Dona Ivone Lara.

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Um poporri de vários autores, Aline Calisto, Rainha das Águas, de Douglas Castro e Rodrigo Santiago, e Jorge Aragão, Alcione, enredo do meu samba, de Dona Ivone Lara e Jorge Aragão. E esse é o nosso samba pra você, e a gente continua com Juliana Ribeiro, o Lindomar, de Roque Ferreira. Música.

FM, quando Dom Nobre, Moro na Roça, recordação de um batuqueiro. Composição do Xangô da Mangueira. E antes, Diogo Nogueira no... Na Madeira, de João Nogueira e Eugênio Monteiro na composição, e Antônio Carlos com o Jocafe. Genuíno Galo Doido, de Antônio Carlos e Jocafe na composição. Vamos seguir aqui na sua tarde com Arlindo Cruz, Meu Lugar, de Arlindo Cruz e Mauro Diniz.

0: Libertador FM com Simone. Tô voltando de Maurício Tapajós e Paulo César Pinheiro. Jardes Macalé com Crioulos. Sem Samba Não Dá, de Caetano Veloso. E Roberta Sá com Péricles Sufoco, de Chico da Silva e Antônio José. E mais, nesse bloco curtimos o Arlindo Cruz, Meu Lugar, de Arlindo Cruz e Mauro Diniz. Fechando muito bem mais uma edição do nosso programa Samba Educadora FM, que volta no próximo final de semana. E depois do intervalo tá chegando Tambores da Liberdade e logo em seguida tem mais para você, Rádio África. Aí eu, Aline Brito, volto às 3 apresentando a nossa sonosfera para você. Até já.
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12: Olá, está tudo bem contigo? Comigo está tudo ótimo. Eu sou Pedros Nobre, um prazer muito grande. E a partir de agora, regulando médios, graves e agudos, está no ar mais uma edição do Tambores da Liberdade. Eu agradeço a você desde já o carinho e agradeço a sua audiência. Como sempre, muito bem acompanhado com Jaci Trindade e também com Sandro Teles. Olá, equipe Tambores. Olá, Sandrão. Olá, Jaci.
13: Olá, Pedros. Olá, Sandro. Olá, querido ouvinte, eu estava morrendo de saudades. Está começando agora mais um programa Tambores da Liberdade, aqui na Rádio Educadora FM 107.5.
14: Olá, Jaci, olá, Petros, olá, ouvinte Tambores da Liberdade. É isso aí, estamos começando mais um programa aqui na Educadora FM 107.5.
12: O Tambor da Liberdade é uma iniciativa do Bloco Afro e Lê Aie, com apoio da 107.5 Educadora FM.
13: Que tem a produção e locução de Petros Nobre, Jaci Trindade, essa que vos fala, e Sandro Teles. 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
12: E a gente começa o Tambor da Liberdade assim para você. Neste mês de outubro, celebramos o Dia das Crianças, uma data para festejar a alegria e o futuro, mas também para refletir sobre a representatividade das nossas crianças negras. A infância deve ser um território livre para sonhar, onde meninos e meninas possam se ver com dignidade, seja na escola, nos livros ou até mesmo na televisão.
13: Dentro dos terreiros e dos blocos afros, os erês aprendem desde cedo a ter orgulho de suas raízes, da sua cor e do seu cabelo. Garantir o direito de brincar e crescer com segurança é uma obrigação de todos nós. É cuidando da nossa semente que garantimos uma árvore forte amanhã. Salve as crianças, salve os erês.
12: Então, regulando médios, graves e agudos, começa o Tambores, destaque para o Ilê Aiê.
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0: que vocês estão ouvindo aí, Pachuai para mim. Carlinhos Brown tocando pra gente essa música dele mesmo. Antes, Menino Dourado. A banda Mirim do Lodum tocou pra gente essa música de Léo Básico e Ubiraci Tibiriçá. Começamos com Aos 19 Remos. Gilson Nascimento compôs essa linda canção que a banda E apresentou pra gente.
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0: Então, gente, estão abertas as inscrições para o 42º Festival de Música Negra do Ilê Aiê, categoria tema. As inscrições estão abertas até o dia 25 de outubro. Então, vocês, compositores interessados, vá no site ileaie.org.br. É isso aí, www.ileaie.org.br, e se inscreva. Lá também você vai poder ter acesso à apostila, né? A nossa pesquisa do tema. O tema do Ilê Aiê para o Carnaval 2027 será Togo, o Assigamê e o Império das Nanabens. Então vá lá, dê uma lida na nossa apostila e se inscreva no nosso festival. As eliminatórias vão acontecer nos dias 4 e 11 de novembro, da categoria tema. E você aí, compositor, que já se inscreveu na categoria poesia, as eliminatórias começam nessa semana, viu? Dia 7, dia 14 e dia 20 de outubro serão as eliminatórias do nosso Festival de Música na categoria poesia. Então, vocês aí, portões abertos, vá lá e conheça a nova sede do Ilê Aiê, toda reformada. Vá e participe do nosso festival. Vá e aprenda as novas músicas do Ilê Aiê.
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0: ouvir tocando pra gente essa canção de Eupílio Básico e Guilherme Nassas. Antes, em Canterê, a Bandeirê do Ilharê tocou pra gente essa canção de Guiguil. E começamos com Neguinho Afrofuturista, a banda de Dá, tocou pra gente essa canção de Jorge Alfredo e João Santana.
1: Tambores vai fazendo um pequeno intervalo comercial, daqui a pouco a gente tá de volta, não sai daí, segura a frequência, só um minuto, é o tempo de uma água, a gente vai ali e volta já já.
2: É isso aí galera, vamos ali beber um copo d'água, daqui a pouquinho a gente volta, fique com a música Os Filhos da Terra, banda Marreta toca pra gente, a gente vai ali beber um copo d'água e daqui a pouquinho estamos de volta.
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0: Estamos de volta com o Tambor da Liberdade aqui pela 107.5, Educador FM. Lembrando que o Tambores é a iniciativa do Bloco Afro Ilê Aê, com apoio da Educadora FM 107.5, mano velho.
1: Neste segundo bloco, relembramos um marco na nossa história cultural, o Teatro Experimental do Negro. Fundado em 1944 pelo gigante Abdias do Nascimento, ele revolucionou as artes cênicas no Brasil ao retirar o negro dos papéis caricatos e subalternos e colocá-los como protagonista.
0: Mais do que uma companhia de teatro, o TEM foi um verdadeiro movimento de alfabetização, conscientização política e valorização estética. Eles provaram que o palco também é uma trincheira de luta contra o racismo, abrindo portas para gerações de atores e atrizes negras, até os dias de hoje. Um legado de resistência e beleza. Salve Abdias do Nascimento, salve o Teatro Experimental do Negro. Tambores, a verdadeira expressão da cultura negra no rádio brasileiro, mais música para você aqui na 107.5, na Educadora.
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3: Uma semente germinou na revolta dos búzios e nasceu no pelô, no pelourinho. Olodum é o elo da cultura e a literatura, resgatando nossos pensamentos, a nossa bravura. 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

0: música de Silvio Almeida e da vizinha, a banda Aê, tocou pra gente. E começamos com o Elo. A banda Olodum tocou pra gente essa música de Raimundo Bida.
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0: No dia 1º de novembro vai acontecer o aniversário do Ilê Aiê lá na Senzala do Barro Preto. E todos vocês são convidados para fazer parte dessa grande festa que vai dar início às comemorações dos 53 anos do mais belo dos belos. Então, chegue lá na Senzala do Barro Preto, dia 1º de novembro, domingo. Faça festa lá na Senzala do Barro Preto. Contamos com sua presença, viu? É só chegar. Ingressos, pode ir lá no perfil do Ilê Aiê, no Instagram, que você vai ter todas as opções de compra e também ingressos à venda na Senzala do Barro Preto. Lá no perfil do Ilê Aiê, @blocoileaie, tem um link na bio lá. Você vai e compra seu ingresso. Quero todo mundo colado na nova sede do Ilê Aiê, tudo geladinho, climatizado, ar-condicionado, sem calor mais, não tem mais esse negócio de calor na sede do Ilê Aiê, tudo climatizado. Então, esperamos vocês para curtir o aniversário do mais belo dos belos.
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0: É, gente, vocês estão ouvindo aí Tambor Cidadão, a banda Mirim do Olodum, com participação de Rapping Hood, que está tocando pra gente essa música que tem vários autores. E começamos com Meninos do Pelô, Adota Eu, música de Tatal.
1: E o Tambor da Liberdade hoje fica por aqui. Um abraço para você, Sandro Teles, um abraço, Jaci Trindade, um beijo no coração, flores para o seu dia.
2: É isso aí, Petris, é isso aí, Sandro. Infelizmente, chegamos ao final de mais um programa Tambores da Liberdade, aqui na Rádio Educadora FM 107.5, que vai ao ar todos os sábados a partir das 13 horas. Querido ouvinte, até o próximo sábado, se Deus e os Valdus quiserem, como eles querem, estaremos aqui novamente. Um beijo no coração.
0: É, gente, que pena, né? Estamos terminando mais um Tambores da Liberdade. Hoje a gente fez um programa em celebração ao Dia das Crianças e também ao Teatro Experimental do Negro, ao grande Abdias do Nascimento. Não tínhamos como não fazer essa celebração hoje. Então, meu povo, vamos lá, até o próximo sábado, se Deus quiser. Fiquem com a música Filhos do Barro Preto. A banda aí vai tocar pra gente essa canção de Rita Mota, Axé pra todo mundo.
1: Pois bem, mais uma edição do Tambores chegando ao final aqui na 107.5 Educador FM. Lembrando que temos um encontro marcado no próximo sábado às 13 horas, tá bom? O Tambores, que é uma iniciativa do Bloco Afro e Lê Aie. Um forte abraço, fique bem, fique em paz e continue sempre, diz comigo, na luz. Tchau, tchau, gente. Até o próximo sábado. Valeu, tchau, tchau.
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0: Tenha calma mesmo. O Tambores da Liberdade fica por aqui, mas volta no próximo sábado, no mesmo horário. Para você, um ótimo fim de semana.
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1: Hello, hello, hello, hello, hello, hello, hello, hello. Meu povo brasileiro, estamos no ar. Sempre trazendo todos os melhores artisticamente musical desse continente que chama África. Norte, Sul, Central, Leste e Oeste. Junto tudo um continente maravilhoso. Mas aqui na Rádio África, a gente leva a parte musical até sua casa. Aliás, musical revolucionários, musicais românticos, musicais poéticas e muito mais. Então, estando com você, uma hora dessa é uma honra. Mas antes, deixa eu dar um abraço para Lúcio Magano, Pedro, nosso editor, e Favela Cut, Beto Barreto, muito obrigado por tudo, um abraço para você, sucesso com Baiana System. Estamos com muita energia aqui, que não acabe mais, assim, vazia aí, por favor, bota a torneira e pegue essa energia aqui, porque a gente vai diretamente para Mali. Mas antes nosso nave decolar, por favor, aperta seus cintos, quer dizer, bota seu fone de ouvido, plugue no 107.5 e capitão DJ Sankofa que vai mandar nesse nave pra gente espalhar. Mas nosso primeiro pousar é Mali. Falando de Mali, fala de álbum Watissera e artista Adama Yalombo e a faixa Indeme. Por favor, solta som.

Maravilha, maravilha. Acabamos de ouvir Flor de Inha Esperança, de Cesária Álvaro, e a álbum Café Atlântico, na país Cabo Verde, na África. Antes disso, a gente ouviu do Benin The Best of Gonas Pedro. Que artista Gonas Pedro, um dos artistas que eu mais gosto quando fala de musical, é Gonas Pedro de Benin, tá? É, a história dele é muito lindo. E se vocês lembrarem, essa música chama Biribiribom, Biribiribom. Ele que fez essa canta, né? Esse gravou em 1962, né? Que foi gravado, né? Até um banda desse Bahia aí regravou, fez maior confusão. Nome dele é Gonas Pedro e a faixa é Yo Prefiro El Son. Eu prefiro o som, né? Que acabamos de ouvir, mas a gente iniciou o programa com Mali, que a artista é Adama Yelumba, com a faixa Indeme. Então, esse primeiro três músicas, mas não vamos falar muito, né? Vamos seguir logo o nosso baile com a faixa Bokilo Mambe. E a artista é Wande Colosso, Congo. Congo! Solta music.

0: Então, a Wonifari e artista chama Aruna Ishola. Aruna Ishola, Aruna é um amigo meu que mora em São Paulo, né? Claro que não é o cantor, mas Aruna quem quer comprar roupa africana, essas coisas que fica lá no República, logo no metrô, lá em São Paulo. Ele tem uma loja lá, um dos primeiros que você pode ver ali. Chama Aruna, caso do nome acabou me dando. E álbum se chama Soul Records. E o General Worldwide, uma fusão que Lúcio botou aqui, né? É, então, mas antes dessa, a gente ouviu artista Ayo, da Nigéria, que é álbum é Gravity, né? Gravidade, At Last. No final é Gravidade, né? E o álbum What's This All About? O que é tudo isso? E antes dele, a gente ouviu, né, de Congo, que é Wendo Colosso, e a faixa é Bokilo Mambe. Através da Rádio África, parece que estou falando várias línguas africanas, né? Que fora de minha maternidade, língua mapatena. Galera, não sai daqui, a gente vai fazer rapidinho o intervalo. Quando a gente volta com mais músicas, prepara as penas para dançar. Já, já. Não sai daqui.
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Maravilha, maravilha, maravilha. Sempre tem que agradecer quando vocês gastam pequeno paciência com Rádio África, Osteja Educadora FM 107.5, hein? Então, quando a gente volta de comercial, a gente tem que agradecer porque você não mudou a sintonização, sempre no 107.5, né? Então, tava falando da música, que é música, às vezes é conteúdo de falar. Prefere uma entrevista, né? Quem fala sobre música assim, não, a gente vai na música, falando da música, a gente vai diretamente pra Ghana, com o álbum Ghana Sounds, e a artista chamada Ogwa, né? Do Ogwa Chata, e agora a faixa é a Jessica.

Maravilha, maravilha, ouvimos Rogue de Ex Malia Revolution Africa. Antes dessa, ouvimos Kulu Tempe de Labaja Set Un Afrique, da Nigéria. É, Labaja, quando morava na Nigéria, eu conhecia ele, né? Quando começou artisticamente de máscara, maior onda de novidade, meio similar de Fela Kuti, mas outro tipo, né? Que hoje deve ser um coroa já. É, ouvimos Labaja, não esquece, tá bom? E antes Labaja, ouvimos de Ghana, Kama chama Ojatani, que é de uma banda de Ghana, que a faixa é a Unifari. Então, esse que ouvimos, mas a gente vai ouvir agora da Nigéria, que é Mama África, de Yemi Alade, e a faixa é Na God.

0: due to Winnie, Wizkid and Ayo. Album é Ayo, Felicidade. A cantor é da Nigéria. Sucesso, um dos que mais popularmente falando, que estão bombando mundialmente, que é o Wizkid, é maravilhoso. Antes ele, a gente ouviu de Congo, que é Citri, né? Que é artista, chama Maitri James, e a faixa Ana Fidó. Antes dessa aqui, a gente ouviu na God, que é Yemi Alade também, Mama África, Nigeria. Muito obrigado, meus ouvintes. Obrigado, Lúcio Magano. Obrigado, Pedro, Beto e Favela Cut. Quando eu falo de Favela Cut, é uma produção geral, né? Mas eu vou dar um abraço para Tulani. Muito obrigado, até próximo. Por favor, fica ligado. 107.5, conjunto com Rádio África.
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1: Muito bem, muito bom dia, ou melhor, muito boa tarde para você que sintoniza Educador FM 107.5. Agora 2:58, eu sou a Aline Brito e tô de volta nesse final de semana para te fazer companhia, dia 10 de outubro. Vamos aqui ouvir o som do Caetano Veloso, Circulador de Flor, de Caetano Veloso.

Também ouvimos Anelise Assunção, Água de Anelise, Rodrigo Campos, Tangolo Mangos, Dominó de Bruno Fequini. 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Vamos ao som de Gilberto Gil, Baiana System e Moriô, Dia da Caça de João Donato e o Gilberto Gil na composição.

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12: Agora 3:30. Muito bem, já estamos de volta na sua tarde de sábado. Vamos ao som de Jardes Macalé, cantando Negra Melodia de Jardes e Wally Salomão.

Educador FM, ouvimos Lued Luna Acalanto, composição dela, e antes Suede Nunes com Eixo de Suede, o Djavan Curumim do Djavan. 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E vamos ao som de Sia Tone, Rebel Leader.

0: Educador FM com a Frocidade, Marral Pita, Baby Te Liguei de MCDO, Fernanda Maia e Eric Mazzoni na composição. Orquestra Brasileira de Música Jamaicana com Sítio do Pica-Pau Amarelo de Gilberto Gil e muito mais pra você chegando num balanço do reggae. Assim, logo depois do intervalo, agradeço a companhia, vou ficando por aqui mais ouvindo junto, mais uma edição do Num Balanço do Reggae com você do outro lado. Até mais.
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Olá, amigos, muito boa tarde. Eu sou Luiz Carlos Ataíde. A partir de agora, está entrando no ar aqui pela sua 107.5 Educador FM, o programa No Balanço do Reggae. Desde já, como sempre, desejando para você um excelente final de semana de muita paz, muita luz, saúde, energia positiva sempre. E claro, continue se cuidando. Muito bem, vamos começar o programa de hoje, o programa No Balanço do Reggae, aqui da sua 107.5, com uma grande saudade. O Short The President e a música Rocker's Tambourine. Pois é, sucesso que na época tornou-se uma verdadeira relíquia, um clássico cult nas pistas e no estilo Reggae Roots, gerando forte nostalgia entre os fãs do gênero. Muito bem, vamos começar o programa No Balanço do Reggae com Short The President e a música Rocker's Tambourine.

Aí você ouviu Dom Carlos, Hey Mr. Babylon, do álbum Day to Day Living, do ano de 1982. Essa letra protesta contra a opressão sistêmica e a perseguição policial, onde os cidadãos são abordados injustamente. Portanto, ouvimos Dom Carlos, Hey Mr. Babylon, antes Leões de Israel, Secou a Fonte. Este é o seu programa do Balanço do Reggae, aqui pela sua 107.5 Educador FM. E agora vamos com o nosso Rei do Reggae, Edson Gomes, e a música Lembranças.

O grande Laz, um abraço querido para você. Com tudo me faz sentido, lembrando que Lazo será o homenageado do 24º Festival de Música Educadora FM. Ouvimos também antes Música das Ruas com John Norina. O programa do Balanço do Reggae faz uma pequena pausa e volta em instantes. É só um tempinho de tomarmos

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1: 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Olha só,

E já estamos de volta aqui pela sua 107.5 com o programa do Balanço do Reggae. Você pode ouvir também através do nosso aplicativo e do site Educador FM, que é o educadora.ba.gov.br, e o nosso site Educador FM 107.5. Muito bem, vamos começar este bloco com Peter Tosh e uma grande lembrança com Just Say No.

Aí ouvimos Junior Vibes com participação de Camafeu Tauá em Chama da Vida. E falando em Camafeu Tauá e Junior Vibes, amanhã estarão na Praça Tereza Batista, portanto amanhã dia 11/10, na Praça Tereza Batista no Largo do Pelourinho, na segunda edição do Reggae Vibes Party. Pois é, uma grande celebração da música reggae que irá reunir artistas, músicos, DJs e amantes da música reggae, com presenças de Michael Rasta, DJ Raspel, Pali Trombone, Una Joe Haas, Rogério Doronha e Reinaldo Formigão. Pois é, este é o Reggae Vibes Party, que amanhã vai tremer no Pelourinho, tá certo? Antes, ouvimos também Justin Hides com Fire is Burning, Raiz Tribal, Toque de Amor, e na primeira, claro, Peter Tosh, Já Assinou. E vamos seguindo com o programa do Balanço do Reggae, aqui pela sua 107.5 Educador FM. Agora tem o The Viceroy e a música Wah.

Yeah. Aí ouvimos Zig Marley com One Love People Get Rich. Zig Marley, que é filho de Bob Marley, que mantém vivo o legado da família ao levar adiante as mensagens de paz, união e consciência que transformaram o reggae em um patrimônio cultural mundial. Muito bem, assim chegamos ao final de mais um programa No Balanço do Reggae, aqui pela sua 107.5 Educador FM. Este programa teve a apresentação desse amigo de vocês, Luiz Carlos Ataíde. Gravação, edição e montagem, Valdemir Cabral. Produção musical, Davi Cerqueira e Luiz Carlos Ataíde. Mandando um grande salve aí para o grande Marcone Silva. Grande Marcone, grande abraço, querido, para você. Sucesso, Hélio Ben Souza, aí no Cabula, nosso querido Cris Miralva, lá no CIA1, grande Mira, grande abraço pra você, negão. Rosário Rasta, muita gente boa curtindo nosso programa. Lúcio Cliff, lá no Uruguai, essa rapaziada toda, muito obrigado pelo carinho de sempre da audiência de vocês, tá bom? Nosso programa vai ficando por aqui e que vocês tenham um final de semana de muita luz, muita paz, saúde, energia positiva sempre. E o No Balanço do Reggae estará de volta no próximo final de semana, se Deus quiser, aqui na sua 107.5 Educador FM. Grande abraço a todos, uma boa semana e vamos pra cima, que o negócio tá meio complicado, mas temos sempre que ter fé no nosso Pai Celestial e ele sempre nos dá o direcionamento que precisamos, tá bom? Grande abraço a todos, tchau, tchau.

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1: 5:03. Muito boa tarde para você que sintoniza 107.5. Eu sou Priscila Senna e te faço companhia aqui até às 8 da noite. Bem, a gente começa o nosso encontro de hoje com Caetano Veloso na canção How Beautiful Could It Be In Bean, composição de Moreno Veloso.

Você ouviu a banda Didá em Filhos do Tempo, canção da banda Didá. Antes teve Mestre Arnaldo do Coco e Ludo Pneu em Antônio de Pimpa, canção de Arnaldo José. Olha só, daqui a pouquinho, às 6 da tarde, tem Educa Rap. É um olhar sobre o melhor da cena hip hop, com foco nos artistas aqui da Bahia, mas destacando também nomes da cena nacional e do exterior. É o que você confere no programa Educa Rap, como disse, logo mais às 6 da tarde, aqui na 107.5, em nosso aplicativo. É gratuito, tá? Basta procurar aí na loja de aplicativos do seu celular, Educador FM 107.5. Tem também o nosso site, educadorfm.ba.gov.br. Agora, às 5h18, você ouve Chico Science, Nação Zumbi, em Todos Estão Surdos, um clássico de Roberto Carlos e Erasmo Carlos.

0: Você ouviu Ifá Afrobeat em Axé, canção de Jorge Dubman, Fabrício Motta e Átila Santana. Antes teve Beto Errong dele, Curare.
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0: 5h33, excelente fim de tarde para você que sintoniza 107.5. Você ouve agora Arnon Rodrigues, dele, Chegou da Bahia.

Você ouviu o cabuloso trio em Linda, canção de Ricardo Correia. Teve também o trio Mocotó em Coqueiro Verde, música de Roberto Carlos e Erasmo Carlos. Bem, agora 5 horas, 43 minutos. Você ouve Mano Negra na canção El Senhor Matanza, uma composição de Mano Tchau.

0: Caetano Veloso.
1: Você ouviu o Johnny Hooker, dele Caetano Veloso. Antes teve Magari Lorde em Pessoal Particular, uma canção de Seu Jorge, Pelo Meu Rai. Aqui no som da 107.5, você também ouviu Felipe Cordeiro numa composição dele, Lambada do Combo. Olha só, agora a gente vai para um rápido intervalo. Logo depois você fica com o programa Educa Rap. É um olhar sobre o melhor da cena hip hop, com foco nos artistas aqui da Bahia, mas destacando também nomes da cena nacional e do exterior. É o que você confere logo mais depois do intervalo aqui na 107.5 Educa Rap. Pode acompanhar também através do nosso aplicativo e do site educadorfm.ba.gov.br.
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4: Alô, alô, família, pode aumentar o volume porque o sábado já começou com Educa Rap aqui na Educador FM 107.5. Tá no ar a edição de número 112, levando música, informação, conhecimento e cultura hip hop diretamente das ondas sonoras da Educador FM. Eu sou R. Vance, rapper, comunicador e pesquisador de políticas públicas culturais, nascido na cidade de Piritiba, terra de Wilson Aragão, e moro em Cruz das Almas, no território do Recôncavo. Um salve para quem tá na escuta, seja no interior ou na capital do nosso estado, nas quebradas, no trabalho, no carro, em casa ou na rua. E principalmente, um salve para toda a comunidade do hip hop que segue fazendo essa cultura acontecer na Bahia e no Brasil. Se quiser conhecer mais meu trabalho, você procura @rvance no Instagram, no YouTube e no Spotify. E hoje tem novidade aqui no estúdio, hein? Quem chega com a gente pela primeira vez no programa e nos nossos microfones é o comunicador e integrante do projeto Educa Rap, Marcos Moura. Meu irmão, seja muito bem-vindo, muito feliz de tê-lo aqui após seu intercâmbio na França. Fala tu!
6: Salve, salve família, salve R. É uma satisfação estar aqui com vocês. Eu sou Marcos Moura, estudante de agronomia da UFRB, sou natural de Jacobina e atualmente morador de Cruz das Almas. Também faço parte do projeto de extensão Educa Rap. E é muito massa poder ocupar esse espaço e falar com quem está do outro lado do rádio, porque o Educa Rap é justamente isso: abrir espaço para juventudes, fortalecer a cultura e fazer a informação, conhecimento e reflexão circularem pelo nosso território. Para quem quiser me acompanhar também, fica a dica: Marcos Moura JR no Instagram. Então já sabe, fica por aqui, porque a edição 112 tá só começando. E antes de colocar o primeiro som, R, vamos lembrar a galera de onde dá para acompanhar o Educa Rap?
4: Bora, Marcos! Primeiro, anota aí: o Instagram do programa é @educarapufrb. É lá que você encontra os conteúdos que a gente produz sobre música, moda, cultura hip hop e tudo aquilo que movimenta o nosso território.
6: O Educa Rap nasce justamente dessa conexão entre a juventude, universidade, cultura e comunicação, levando a produção do interior da Bahia para outros lugares e trazendo o mundo para perto da nossa quebrada. R, para quem tá chegando agora e quer acompanhar o programa, quais são as possibilidades?
4: A galera pode acompanhar o Educa Rap de diferentes formas. Tem a Educador FM 107.5 pelo rádio, você acompanha pelas frequências sonoras. Tem o aplicativo Educadora Play no seu celular Android ou iOS. E também na TV no canal 10.4, lembrando que é na antena digital. E por fim, você também acompanha o nosso programa e a nossa emissora através do site educadorfm.ba.gov.br. Escolhe a melhor forma para você e fica ligado aqui com a gente.
6: E se você já tá ouvindo, faz aquela corrente, chama quem você conhece, manda a sintonia no WhatsApp e compartilha que o Educa Rap tá no ar. A gente fica juntinho até as 19 horas com muito rap, música, cultura e conhecimento. Então prepara o ouvido, porque a edição 112 vai começar daquele jeito. E falando em conteúdo, R, o que é que vem por aí nessa edição 112?
4: Família, a edição de hoje chega com uma discussão muito necessária, muita música boa e histórias que ajudam a entender ainda mais a força transformadora do hip hop. Na próxima semana, no dia 12 de outubro, celebramos o Dia das Crianças. Uma data que também nos convida a falar sobre direitos, educação, proteção, cuidado e oportunidades para crianças e adolescentes. E o nosso papo de hoje passa justamente por aí. Como os espaços culturais ligados ao hip hop podem ampliar o acesso de crianças e adolescentes à educação, à cultura, ao esporte e ao lazer? Esse é o tema que a gente vai colocar na roda hoje, Marcos. E no Periferia Hype, irmão, fala o que João Guaragna preparou para os nossos ouvintes aí, hein?
6: No Periferia Hype deste sábado, João Guaragna vai trazer um papo sobre a ONG Nós, uma iniciativa que transforma a educação, cultura e cuidado em ferramentas de dignidade para a população da Cidade de Deus, no Rio de Janeiro. E aí, ficou curioso? Então fica na sintonia, porque daqui a pouco o João chega com esse papo pra gente. Mas agora vem aquela pergunta: quem será o nosso homenageado da semana, R?
4: Hoje, a nossa homenagem vai para Zeus do Subúrbio, um artista que tem uma trajetória construída dentro da cultura hip hop e que vem deixando sua marca na cena. No dia 21 de outubro de 2021, ele lançou seu primeiro disco, Além da Margem, Volume 1. Um trabalho que representa uma parte importante dessa caminhada. Sua história começou há 17 anos, quando se arriscou nas primeiras rimas nas batalhas de rimas de escola. Aos 16 anos, montou a banda EF5, de rap, pop rock, e aos 18 anos encerrou esse ciclo para integrar o grupo Legião 13, que acabou de retornar após 7 anos parado. Além da música, ele também atua como produtor cultural e é responsável por projetos como o hip hop nas escolas. Ao longo dos anos, tornou-se padrinho de inúmeros nomes do cenário, como Canezin, Felipe Uchê, Amanda J, David Sampaio e El Brau, entre outros artistas. Ele também mantém um projeto musical paralelo com Albino Cultural, chamado Odisseia Bahia. E sua trajetória também é marcada pelo olhar para as mulheres dentro da cultura, sendo um dos primeiros a abrir esse espaço e realizar inúmeros feats. São mais de 15 feats com artistas incríveis, sempre buscando unir o cenário.
6: Aí sim, R. Zeus do Subúrbio já soma mais de 80 músicas lançadas e mais de 50 colaborações, mostrando uma caminhada de muita dedicação à música e à cultura hip hop. Hoje, ele quem recebe a nossa homenagem. E você aí de casa, já conheceu o trabalho do nosso homenageado? Se ainda não conhece, fica a dica. Procura por Zeus do Subúrbio nas plataformas digitais e chega junto nessa produção. Agora vamos ouvir Fuga do Peto, de Zeus do Subúrbio. Solta o som, DJ Alan.
7: E aí, Lua? 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

0: Salve família, eu sou o Zeu do Subúrbio, estou sintonizado no Educa Rap da Educadora FM, valeu!
1: Esse é o Educa Rap da Educadora FM e você acabou de ouvir três sons de Zeus do Subúrbio. Tocaram por aqui Fuga da Peto, Traçantes e Eu Vim do Futuro.
2: Satisfação total ouvir esses sons, família. E a caminhada de Zeus mostra justamente como a música e a cultura podem abrir caminhos, fortalecer identidades e movimentar a nossa comunidade. Se você curtiu, já sabe. Procura Zeus do Subúrbio no YouTube, no Spotify e segue o artista no Instagram, @ZeusdoSubúrbio. E agora a gente muda de papo, mas continua falando de transformação. Chegou a hora daquele bate-papo que coloca uma questão importante na roda. Quem está criando oportunidades para que crianças e adolescentes tenham acesso à educação, à cultura, ao esporte, ao lazer, principalmente nas comunidades onde esses direitos ainda não chegam como deveriam? É sobre isso que a gente vai conversar agora, família. Fica com a gente.
1: Excelente, Marcos. Essa provocação é fundamental para entendermos melhor como a atuação das comunidades, dos coletivos e dos espaços culturais pode fazer a diferença na vida de crianças e adolescentes.
2: Concordo com você, R. Quando a gente fala em espaços ligados ao hip hop, muita gente pensa logo em música, dança, grafite e batalhas. Mas esses lugares podem representar muito mais que isso, principalmente para crianças e adolescentes. São espaços onde eles podem aprender, desenvolver habilidades, conhecer novas pessoas e descobrir possibilidades que talvez não encontrassem no dia a dia.
1: É isso mesmo, Marcos. E uma das coisas mais importantes é que esses espaços conseguem aproximar crianças e adolescentes da cultura de uma maneira muito natural. Através do rap, do breaking, do grafite, do DJ e de outras linguagens, eles têm contato com diferentes formas de arte e também podem descobrir que têm talento para alguma delas. É uma oportunidade de experimentar, aprender e se expressar.
2: E não podemos esquecer, família, que esses espaços também contribuem para a educação. Nem todo aprendizado acontece dentro da sala de aula. Quando uma criança participa de uma oficina, aprende uma nova dança, escreve uma letra ou conhece a história do hip hop, ela também está desenvolvendo conhecimento, criatividade e capacidade de se comunicar. São experiências que ajudam a ampliar o repertório e uma forma de enxergar o mundo.
1: Sem dúvidas, viu, amigo? E tem uma coisa muito importante nisso tudo: o protagonismo. Em vez de serem apenas espectadores, as crianças e os adolescentes podem participar, criar, apresentar suas ideias e até organizar atividades. Eles passam a perceber que também podem ocupar espaços, tomar decisões e construir projetos. Isso ajuda a fortalecer a confiança e mostra que a voz deles também importa.
2: Quando falamos em esporte e lazer, o hip hop também tem muito a contribuir. O breaking, por exemplo, une dança, movimento, disciplina e expressão corporal. Além disso, desses espaços oferecerem atividades que incentivam a convivência e o trabalho em equipe, criando momentos de diversão e aprendizado ao mesmo tempo.
1: É possível perceber essa contribuição também na área da educação, irmão. Porque muitos espaços culturais e coletivos ligados ao hip hop oferecem oficinas, aulas e até cursinhos gratuitos para a juventude periférica. Essas iniciativas levam conhecimento para dentro das comunidades e ajudam a diminuir as barreiras de acesso à educação.
2: Exatamente, R. E quando um jovem tem acesso a um cursinho, a uma aula de reforço, uma oficina de escrita ou alguma outra área do conhecimento, ele amplia o próprio repertório e passa a enxergar novas possibilidades. Às vezes, uma oportunidade como essa pode ser o primeiro passo para que esse jovem acredite que também pode chegar à universidade e construir outros caminhos para o futuro.
1: E é por isso que esses espaços são tão importantes e nós precisamos fortalecê-los sempre. Eles mostram que o acesso ao conhecimento também pode acontecer dentro da própria comunidade de forma gratuita e acessível. Quando vemos essa realidade acontecendo nas periferias, percebemos que esses espaços são fundamentais para ampliar as oportunidades nos locais esquecidos pelo poder público. O hip hop é isso: criar oportunidades ampliar o acesso da população periférica à educação, à cultura, ao esporte e ao lazer, e mostrar que talento, conhecimento e sonhos também florescem dentro dessas comunidades. E agora, família, depois dessa reflexão tão necessária, vamos seguir com mais uma edição cheio de som, com grandes artistas que ajudam a fortalecer o rap nacional direto do nosso estado. Fica com a gente que o Educa Rap segue enaltecendo essas vozes que transformam o som em instrumento de empoderamento, luta, resistência e cultura.
2: E agora fiquem com a faixa Férias, de Ryu, The Runner. Solta o som, DJ Alan.

0: Você acabou de ouvir o melhor do rap na Educador FM. Ouviu a faixa Férias, de Ryu The Runner.
1: Rolou também Ser Feliz de Novo, de Rico da Laçã. É isso aí, galera. Vamos de um intervalo curtinho?
0: Vambora, Marcos! Você que é nosso ouvinte e está aqui sintonizado com Educa Rap na Educador FM, segura e não sai, pois são só alguns segundos e na volta tem Periferia Hype com o nosso stylist João Guaragna. Até logo!
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1: O rap não para na Educadora FM. Tá no ar o Educa Rap, levando o melhor do hip hop para o rádio baiano, com artistas do interior e da capital, informação, cultura e muita música boa.
2: E Marcos, hoje eu quero ver quem tá curtindo o Educa Rap colando com a gente nas redes. Tá ouvindo em casa, no carro, no trabalho ou no rolê o programa? Faz aquela foto, posta nos stories e marca o arroba EducaRapUFRB e arroba EducadorFMBA. Você também pode utilizar a hashtag EducaRap na EducadorFM. Vamos colocar essa sintonia para circular nas redes e amplificar esse movimento.
1: É isso aí, família. Mostra pra gente de onde você tá ouvindo e vem fazer parte dessa rede. 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
2: Marcos, você já parou pra pensar na relação entre hip hop, moda, identidade e ancestralidade? Porque chegou a hora do quadro que coloca tudo isso na roda. Periferia é hype. Hoje, João Guaragna traz um papo sobre a ONG Nós, iniciativa que atua na Cidade de Deus, no Rio de Janeiro, conectando educação, cultura e cuidado para criar novas possibilidades para crianças e jovens. Quer saber mais? Então fica com a gente. Risca o prato, DJ Alan.

0: Olha, tá no ar mais um Periferia Hype, do programa Educa Rap, da Rádio Educador FM. Aqui é João Guaragna, sou de Mundo Novo e moro em Salvador. Sou stylist, produtor, pesquisador e comunicador. Sou um jovem negro de cabelo cacheado curto e olhos castanhos. Estudante do BEI em Artes da Universidade Federal da Bahia. Quando a periferia enfrenta a falta de acesso, a resposta também pode nascer de dentro dela. Hoje, o Periferia Hype vai falar sobre a ONG Nós, uma iniciativa que transforma educação, cultura e cuidado em ferramentas de dignidade e futuro na Cidade de Deus, no Rio de Janeiro. A ONG Nós nasceu em 2018, no território do Brejo, na Cidade de Deus, zona oeste do Rio. O projeto começou em uma sede pequena, cercada por barracos de madeira, falta de saneamento básico e situações de extrema vulnerabilidade. Mas aos poucos, a iniciativa foi crescendo junto com a comunidade, mostrando que transformar um território também significa cuidar das pessoas que vivem nele. Hoje, a ONG atende mais de 200 crianças e cerca de 400 famílias, direta e indiretamente, através de projetos de assistência social, atendimento psicológico, reforço escolar, capacitação, esporte, música, dança, teatro e até atividades de bem-estar, como yoga. E olha só, a educação é um dos principais caminhos desse trabalho. A Nós mantém cursos de alfabetização, reforço escolar, informática básica e um pré-vestibular social que já ajudou mais de 10 alunos a ingressarem em universidades públicas. Mas de onde vem esse nome Nós? A inspiração veio justamente da música Nós, de Emicida, artista conhecido por transformar as experiências das ruas e das comunidades em música e narrativa. A própria letra fala sobre quem continua correndo pelo caminho do bem, mesmo quando quase nada é oferecido. E esse espírito também está presente na atuação da ONG. Com o conceito de acolher, educar e emancipar, a Nós busca construir novas possibilidades para crianças, adolescentes e suas famílias, entendendo que educação e profissionalização também são caminhos para combater desigualdades e ampliar a autonomia. A iniciativa é independente de incentivos políticos ou religiosos e mantém suas atividades principalmente através de doações de pessoas físicas e apoio privado. No fim, a história da Nós mostra que transformar uma comunidade não é apenas construir estruturas, é criar oportunidades, fortalecer vínculos e devolver às pessoas a possibilidade de imaginar um futuro diferente. O Periferia Hype chegou ao fim. Esse quadro que abre discussões sobre moda, periferia, sociedade e cultura. Para me seguir nas redes sociais é @joãoguaragna, G-U-A-R-A-G-N-A. Ou para conhecer o meu trabalho, @ateliê rua 13, com 2 E. Obrigado pela sua audiência e agora é com vocês aí no estúdio. Beijo!
1: Você ouviu mais um Periferia Hype. E hoje, João trouxe uma história que mostra a força da organização comunitária e o papel que a cultura e a educação podem ter na transformação de um território. Valeu, João, por mais esse papo que informa e provoca nossa reflexão. E se você curtiu o quadro, já sabe, segue o João nas redes e acompanha o trabalho dele. Porque quando a periferia cria, educa, se organiza e ocupa espaços, ela também está construindo novos caminhos. Seguimos com o Educa Rap aqui na Educador FM 107.5.
2: Vamos curtir agora a faixa Nós, de Emicida. Solta o som, DJ Alan!

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0: precisamos pertencer ao movimento. Entende? O hip hop precisa compreender o nosso lugar. Agora que nós conquistamos voz, não é pra trás que a gente vai andar.
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0: Você acabou de ouvir o melhor do rap na Educador FM, aqui no Educa Rap. Ouviu a faixa Relatos, de Amaru MC, e Hip Hop em Transição, de Mano DW.
1: E agora vamos ouvir Morrense, de Iago Jack. Solta o som, DJ Alan.
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0: você ouviu o melhor do rap na Educador FM. Tocaram as faixas Origens, de Raiz Elias, e Talvez Você Precise de Mim, de Veig.
1: E chegamos ao fim de mais uma edição do Educa Rap. Hoje, a gente colocou na roda uma discussão importante. Como os espaços culturais ligados ao hip hop podem ampliar o acesso de crianças e adolescentes à educação, à cultura, ao esporte e ao lazer? Na nossa homenagem da semana, celebramos Zeus do Subúrbio. E no Periferia Hype, João Guaragna trouxe a história da ONG Nós, mostrando como a educação, cultura e cuidado também podem nascer e se fortalecer dentro da própria periferia. Mais uma vez a gente reforça, comunicação, cultura e educação também são ferramentas de transformação. Obrigado a você que nos escutou até aqui. Eu sou Rivance e o meu Instagram é @Rivance. E Marcos, onde a galera pode te encontrar?
0: A galera pode chegar lá no @MarcosMouraJR e aproveita também para seguir o @EducaRapUFRB e acompanha os conteúdos do programa. E o nosso muito obrigado a você que ficou na sintonia com a gente durante toda essa edição. Um salve para quem ouviu de casa, do trabalho, do carro, do corre ou do rolê. E um salve especial para toda a comunidade hip hop que segue fortalecendo essa cultura. Esse foi o Educa Rap, edição 112, aqui na Educador FM 107.5. Até o próximo programa, família. O hip hop segue e o Educa Rap também.
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1: 7:03. Muito boa noite para você que sintoniza 107.5. Eu sou Priscila Sena, te faço companhia aqui até às 8 da noite. Bem, a gente começa esta hora de Sonosfera Educadora com Simone numa canção de Moraes Moreira e Fausto Nilo, Pão e Poesia.

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Você ouviu ao seu Valença dele, Ai de Ti Copacabana. Antes teve Emanuele Araújo para Pescar Seu Coração, composição de Paquito e Jerônimo, e ainda Lineker numa música de Gilberto Gil, Barato Total. Bem, olha só, daqui a pouquinho, às 20h, tem o programa Na Muvuca, conexão, influência digital, informação e diversidade, superando as fronteiras tradicionais do rádio. Venha navegar nessa mistura musical do programa Na Muvuca, que, como diz, começa logo mais às 20h aqui na 107.5, em nosso aplicativo e também no site educadorfm.ba.gov.br. Agora, 7h19, você ouve Jorge Benjor dele, Take It Easy, My Brother Charles.

0: Você conferiu o encontro de Elton John e Britney Spears na canção Hold Me Closer. Teve também Tawaminko, Ango dele, Céu Cortante Azul e a banda Skank em Jack Tequila, sucesso de Samuel Rosa e Chico Amaral.
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0: 7h35, você ouve Novos Baianos em A Menina Dança, canção de Moraes Moreira e Galvão.

Você curtiu o som da banda Paralamas do Sucesso aqui na Educador FM numa canção de Ebert Viana, Ela Disse Adeus. Antes teve Tango Lomangos em Sofá, canção de Felipe Vaqueiro. E ainda, Vanessa da Mata em Segue o Som, canção de Vanessa da Mata. Agora 7:48, você ouve Supertramp na canção Take the Long Way Home.

0: Você curtiu o som da banda Moinho em Esnoba, canção de Márcio Melo. Teve também Bia Ferreira em Boto Fé, canção de Bia Ferreira e Doralice. Bem, muito obrigada pela sua companhia, pela sintonia. Eu sou Priscila Sena, fico por aqui, mas volto amanhã a partir das 5 da tarde, se Deus quiser. E claro, te espero. Agora a gente vai para um rápido intervalo, logo depois você fica com o programa Na Muvuca.
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0: E a Kenininha invadindo as ondas sonoras do seu rádio. E aí, estão preparados para a nossa viagem sonora alto astral? Para você que não me conhece e quiser me acompanhar, é só me seguir no Instagram, @Nininha. Manda uma mensagem lá, B, pede uma música que eu vou amar, viu? E então, para abrir o primeiro bloco, vamos ouvir ao som do Twin de Glória Groove, MC Rick e DJ GBR. E em seguida, Tony Salles com Viçando, que tá bombando nas academias. E Energy, música de Ludmilla em parceria com a Júlia Costa. Aí, Duquesa, simbora!
1: Aê, oi, oi, vai segurando, tá? Pato Dudu, vem com nós, por favor.

0: Sexta de Xamã e Márcio Arantes e Desmistificar de Marina Sena. E agora, meu amor, vamos saber quem é o artista dessa semana no nosso quadro Perfil Musical.
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0: O perfil musical de hoje é dedicado a Tatal, cantor, compositor e percussionista. Tatal nasceu em Salvador e começou a cantar ainda adolescente. Aos 18 anos, assumiu os vocais do Araqueto, grupo onde construiu uma trajetória de mais de 2 décadas e ajudou a eternizar sucessos que atravessam gerações. Tatal também escreveu músicas que ganharam a voz de grandes artistas e depois de deixar o Araqueto, Tatal seguiu em carreira solo, levando a sua voz, a sua história e toda a força da música baiana para nós. Novos palcos. E aqui na Muvuca você vai ouvir Mal Acostumado e Araqueta é bom demais. Solta o som, venha!

0: Identidade musical da Bahia. Você ouviu Futuro Prometido. E agora, pegue a visão que o Namuvuca vai no intervalo rapidinho, mas eu já volto, viu?
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0: Estamos de volta com o Namuvuca e aqui a Nininha te convidando pra curtir com a gente e te lembrando que todas as músicas que tocam aqui, elas estão numa playlist super especial lá no Spotify. É só pesquisar por programa Namuvuca e se divertir. E agora a gente vai diretamente ouvir o que a cena independente e os artistas emergentes estão produzindo nesse Brasil. Nesse quadro, a gente apresenta a vocês artistas que estão possivelmente assim fora do seu alcance, mas agora vocês vão conhecer. Hoje você vai ouvir parte 2 de Cauã Marques.

Você ouviu na sequência Quase, de Ana Pego, e Profano, de Gabriel Nandes. E vamos seguir assim com musicão, gente, com agitação, porque aqui na Muvuca a energia é essa aí. Vamos ouvir Vai Logo Vida, dos Filhos de Jorge, e Cadê a Localização, de Thierry. E Rasga Minha Roupa, de Rafaela Santos. Chama no bregão!

Pescoço da musa Cláudia Leite e Foguinho de Gabi Amarantos. E é nessa energia que estamos chegando ao fim de mais um Na Muvuca aqui na Rádio Educadora FM. E se você quiser ouvir o programa de novo, né, minha gente? É só baixar o aplicativo ou entrar no site educadorafm.ba.gov.br. E a ideia cheque do dia é: se desprenda dessa mania de confundir ainda não com nunca. Fiquem ligados na Rádio Educadora, onde a música independente da Bahia ganha destaque. Aqui é a Nininha desejando a todos uma ótima noite e que a música continue a embalar a vida de cada um de vocês. E é por isso que a Rádio Pública da Bahia é a única a dizer diariamente aos seus ouvintes que ela é sua, é da Bahia. Um beijão e até a próxima!